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Boa tarde, gente. Sejam bem-vindos a mais um Manas e Monas aqui na Rádio Loura 97,5 MHz. Pois é, estamos mais uma semana aqui, mais uma semana se iniciando. E quero agradecer a todos que estão aqui comigo, que vão embarcar mais uma vez nessa viagem, nessas histórias, nessas resistências, nessas lutas que são dessas mulheres negras brasileiras, que tragam aqui sempre para nos trazer cultura, né? Conhecimento e arte.

Hoje eu vou trazer três cantoras que elas são do rap, do samba e do R&B. Para quem conhece um pouco dessa cultura que também hoje em dia no Brasil está super em alta. Sempre esteve também, que é hip hop, R&B, jazz, blues, soul. E é isso. Espero que estamos todos bem também. E vamos lá, gente. Vamos começar. Quero abrir as portas desse programa Manas e Monas, saudando nosso Exu, que é aquela entidade, aquele orixá dos caminhos, das aberturas.

0: só para lembrar, dia 24 de maio tivemos o dia da Santa Saracali, essa cigana que tanto nos protege, que tanto tira nossos males, que tanto abre nossos caminhos e trazem abundância, riqueza, amor próprio e a esperança de que tudo se resolve, tudo passará.
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0: Vocês estão prontos? Estamos prontos hoje. Hoje eu vou começar com uma cantora chamada Flora Matos. Ela é uma cantora e rapper brasileira, nascida em Brasília, conhecida por uma voz melódica e por misturar rap com elementos de R&B, trap e MPB.

Ela é filha do músico Renato Matos. Ela despontou, né, nacionalmente com o sucesso Pretinho, que é esse que a gente está escutando agora, e consolidou seu nome como um dos principais expoentes da cena urbana brasileira.

Flora Matos, ela nasceu 19 de novembro de 1988 e começou cedo no meio artístico, acompanhando o pai nos palcos desde os 4 anos de idade. Aos 13 anos, começou a frequentar bailes de rap e arriscar suas primeiras rimas. Aos 17 anos, ganhou o prêmio de melhor cantora do ano em Brasília, o que a motivou a mudar-se para São Paulo em busca de profissionalizar sua carreira.

Seu primeiro grande destaque nacional veio em 2010, com a mixtape Flória Matos vs Stereo Dubs, que chamou a atenção até da rádio BBC de Londres. No entanto, o estouro de popularidade ocorreu em 2014, quando a faixa Pretim entrou para a trilha sonora da novela Malhação, da TV Globo.

Em 2017, lançou seu primeiro álbum de estúdio, o aclamado Electrocardiograma, que aprofundou sua identidade musical. Outro marco estrondoso em sua trajetória ocorreu anos depois com a música Piloto, que é essa que estamos escutando aqui no fundo, que se tornou um fenômeno viral nas plataformas de streaming. Outros projetos notáveis em sua discografia incluem Do Lado de Fora e Flora de Controle.

0: Flora Matos, ela é conhecida por sua versatilidade ao incorporar sonoridades do boom bap ao drill, além de ter uma postura artística marcada pelo empoderamento feminino e por letras que abordam a vida da quebrada em seus relacionamentos. Ao longo de sua carreira, também se destacou no cenário internacional, fazendo alguns turnês na Europa.
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Flora Matos, ela não é só conhecida, né, na cena musical, como eu já falei. Ela traz essas questões políticas, sociais, o empoderamento feminino também. E também ela é muito conhecida pelo seu posicionamento, né, político e o ativismo também. Ela se pronuncia sobre questões sociais e luta por igualdade, representatividade e justiça. Essa foi Flora Matos. Ela continua a lançar novas músicas e projetos, né, de forma independente e consolidando seu espaço com essa voz, né, uma das vozes femininas tão importantes no rap brasileiro. E é isso. Essa foi Flora Matos. Espero que tenham gostado. Vamos para a última música dela. Se chama Teia. Nós escutamos Preta de Quebrada.

Pois é, isso foi Flora Matos. Vamos saindo desse flow de rap and trap. Vamos entrando num samba delicioso dessa mulher com essa voz encantadora, tão gostosa e tão animada, que se chama Jovelina Pérola Negra.

Jovelina, Pérola Negra, foi uma das maiores cantoras e compositoras do samba de raiz e pagode carioca. Nascida no Rio de Janeiro e ex-empregada doméstica, destacou-se pela voz grave, forte timbre e talento para o improviso, eternizando sucessos como Feirinha da Pavuna e Bagaço da Laranja. Jovelina, ela nasceu dia 21 de julho de 1944, no bairro de Botafogo, Rio de Janeiro, e criada na Baixada Fluminense. Enfrentou uma dura realidade desde cedo. Ficou órfã de mãe na adolescência e assumiu o lugar dela como empregada doméstica, além de trabalhar como lavadeira e vendedora ambulante de linguiça. A paixão pelo samba, enquanto trabalhava, cantava e cultivava seu grande sonho, frequentadora, assídua, e pastora da escola de samba Império Serrano, desfilava na ala das baianas. A partir das tradicionais rodas de samba na zona norte carioca, seu talento no partido alto chamou a atenção. Foi o amigo Djalmir quem a incentivou a se apresentar no Vegas Sport Club e a batizou de Pérola Negra, em homenagem à sua cor reluzente.

A virada da sua carreira ocorreu em 1985, quando participou da coletânea Raça Brasileira, onde interpretou o grande sucesso Feirinha da Pavuna. A partir daí, lançou 5 álbuns individuais e alcançou o disco de platina, tornando-se a grande herdeira musical de Clementina de Jesus. Ela levou a força dos morros e terreiros para palcos consagrados.

Jovelina é mãe de 3 filhos, entre eles a também cantora Cassiana Belfort. Ela, infelizmente, ela faleceu muito precocemente, com 54 anos, e em novembro de 1998. Ela abriu portas essenciais para as mulheres do samba e continua sendo a referência imortal da música popular brasileira.

Jovelina foi uma das peças muito importantes na condução do samba de fundo de quintal e do pagode para a linha de frente da MPB. A gente escutou Santo Forte, No Mesmo Manto, Sorriso Aberto e agora ficamos com Bagaço da Laranja, que ela canta juntamente com Zeca Pagodinho.

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de ter conhecido mais uma história de uma mulher que resistiu, que lutou, que mostrou e que mereceu ter. E ainda merece até hoje ser lembrada, ser escutada, ser ouvida e lembrada, né? Que é ela. É isso, gente. Vamos saindo da realeza.

Ela canta com Anitta nessa música chamada Ternura, que é um novo álbum da Anitta, onde ela traz um pouco da história da sua ancestralidade religiosa. Recomendo também a todos escutarem Equilibrium. E essa é uma música juntamente com Melly, que é a nossa próxima cantora, que vamos embarcar na história dela.

Nelly. Ela é uma cantora, compositora e produtora musical. Soteropolitana, consagrada como uma das principais vozes do novo R&B brasileiro e do gênero apelidado de Bahia. Ela nasceu no bairro do Barbalho, em Salvador. A artista ganhou projeção nacional ao fundar sua identidade musical na mistura de ritmos norte-americanos com a potência da afro-baianidade.

É, gente, ela tem esse DNA artístico porque ela cresceu cercada de artes, né? Por influência do pai, o Tito Araújo, que era analista de sistema, músico e dono de um estúdio caseiro. Por isso que ela já tem essa perfeição, mano. Os primeiros passos dela iniciou estudos de piano aos 6 anos de idade e ganhou o primeiro violão aos 10, passando a compor suas próprias faixas já com 10 anos, gente.

A Melly, já com 16 anos, ela começou a se apresentar formalmente em bares locais, lá em Salvador. E ela tem alguns álbuns, né? E a estreia dela com Azul, que foi a nossa primeira música que escutamos dela, foi em 2021, que ela lançou. E a faixa título viralizou, né? Chamando a atenção da crítica especializada e de grandes nomes da música. Ela teve uma consagração nacional ao vender a categoria Revelação do Ano no Prêmio Multishow em 2023. E é isso, ela lançou o seu primeiro álbum também de estúdio completo, totalmente composto e produzido por ela. Então entenda como essa mulher trabalha. O trabalho tateia as amarguras e os amadurecimentos das relações. Ela também teve indicação pro Grammy, né? O disco rendeu a Melly uma indicação ao Grammy Latino na categoria de melhor álbum de pop contemporâneo em língua portuguesa.

A identidade musical que tenho hoje se dá pelas minhas referências musicais, com o que eu cresci escutando. Sempre estive em um meio eclético, ouvia de tudo, axé, ijexá, afoxé. Dentro de casa, a gente escutava muita MPB, que é música popular brasileira, com Gilberto Gil, com Caetano Veloso, com Gal Costa. Além disso, minha tia amava M. Então, fui introduzida nesse meio do R&B. Sou cantora e compositora revelação do R&B nacional. Sou jazz. Todas essas referências acabam por me influenciar vocalmente e musicalmente, conta a Amélie.

0: Vamos chegando pro final, né? Não só da história da Melly, essa baiana lindíssima, tão nova e com tanto talento para mostrar pra gente daqui pra frente. A gente também tá chegando no final do nosso programa Manas e Monas. Foi um prazer, gente. Eu adoro estar aqui com vocês sempre às 1 da tarde, no horário da Suíça, mostrando pra vocês a cultura de mulheres negras, a arte das mulheres negras, o que elas trazem, né? Eu acho isso muito importante. Esse é um espaço que eu trago pra dar voz, pra dar visibilidade, pra trazer as mulheres negras em evidência. E é isso.
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1: Essa é a Júlia Costa. Já trouxe ela no meu primeiro programa Manas e Monas do retorno, né? Que foi dia 28 de abril. E eu trouxe um pouco da história dessa rapper, a Júlia Costa, junto com Luiz de Luna e Alcione. Todos esses programas que eu faço, ele também fica gravado no site da Loura, www.loura.ch. Lá você pode procurar pelo meu programa, que se chama Manas e Monas. Lá você pode colocar Manas Y Monas e encontrar os outros programas que teve aqui ao vivo, mas sempre eu estou ao vivo aqui e espero sempre vocês juntinho comigo.

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1: E eu queria dar um recado aqui para os amantes do samba. Hoje é terça-feira, mas domingo, você que quer escutar um samba, dançar um samba e levar sua família, sua criança, vai ter o Terreiro da Lu no Case Casa. Tá, gente? Fica lá no Lagerstrasse, bem pertinho aqui, inclusive da Rádio Loura e também pertinho da Hauptbahnhof de Zurique. Então, quem estiver aí com saudade de um sambinha e escutar com certeza alguns clássicos de Jovelina Pérola Negra, com certeza terá essa oportunidade. Quem não se

E nessa roda de samba que teremos da Adalu com o terreiro Adalu, vai vir uma mulher negra maravilhosa que vai cantar e vai nos emocionar. Ela é bem conhecida, né? Na área do samba, da música popular brasileira. Ela vem trazendo muita música, muito axé. E é isso, gente. Esse é o conselho da Lu. Para quem tá querendo ouvir um samba.

O nome da cantora se chama Neia Castro. Neia com Y, Castro. Você pode procurar no Instagram. E é isso, gente. Muito obrigada pela audiência. Muito obrigada por estar comigo sempre nessa terça-feira ou só hoje, né? Agradeço aos ouvintes. E meu nome é Camilita. Pode me procurar lá no Instagram. Estou aqui sempre com Manas e Monas, trazendo música, arte, artivismo de mulheres negras brasileiras. Um beijo a todos, para você que está trabalhando, para você que está na folga, para você que está descansando, viajando, me escutando. Um cheiro e até a próxima!

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